Para compreender o Tratado de Maastricht, precisamos em primeiro lugar de atribuir um pouco de contexto histórico. O projeto europeu começou na sequência da devastação da Segunda Guerra Mundial. Os governos europeus estavam determinados a evitar outra guerra e a sua ideia era que a cooperação económica conduziria a uma paz duradoura. Partindo desta premissa, criaram a Comunidade Europeia do Carvão e do Aço, em 1951, seguida pela Comunidade Económica Europeia e pela Comunidade Europeia da Energia Atómica, instituídas pelo Tratado de Roma, em 1957. O próximo passo importante foi o Ato Único Europeu, em 1986, que visava a criação de um mercado único na Comunidade Económica Europeia até 1992. O mercado único asseguraria a livre circulação de mercadorias, serviços, pessoas e capitais. No entanto, no final da década de 1980, os membros da Comunidade Económica Europeia sentiram a necessidade de uma integração ainda mais estreita, não só do ponto de vista económico, mas também político. O Tratado de Maastricht, oficialmente conhecido como Tratado da União Europeia, foi assinado em 7 de fevereiro de 1992, em Maastricht, uma cidade do sudoeste dos Países Baixos, pelos então 12 membros das comunidades europeias. Entrou em vigor em 1 de novembro de 1993, depois de ter sido ratificado por todos os membros. O Tratado de Maastricht foi pioneiro de várias formas. Em primeiro lugar, criou formalmente a União Europeia, transformando a Comunidade Económica Europeia numa união mais coesa e abrangente. Outra inovação significativa introduzida pelo Tratado de Maastricht foi a cidadania da UE. Este novo conceito permitiu aos cidadãos circular e residir livremente na União Europeia. Concedeu-lhes também o direito de voto e de elegibilidade nas eleições locais e para o Parlamento Europeu, em qualquer Estado-membro, promovendo um sentimento mais forte de identidade e unidade europeias. Um dos aspectos mais significativos do Tratado de Maastricht foi o plano que definiu para a União Económica e Monetária. Tal conduziu, em última análise, à introdução do euro como moeda única, com o objetivo de reforçar a estabilidade económica e facilitar o comércio e as viagens entre Estados-membros. O tratado criou uma União Europeia assente em 3 pilares. O primeiro pilar abrangia as comunidades europeias e incluía políticas económicas, sociais e ambientais. O segundo pilar era a política externa e de segurança comum, destinada a assegurar uma presença externa unificada e uma estratégia de segurança. O terceiro pilar era a justiça e os assuntos internos, que se centrou na cooperação em matéria de aplicação da lei, questões judiciais e políticas de imigração. O tratado reforçou significativamente o papel do Parlamento Europeu através da introdução do processo de codecisão, que aumentou os seus poderes legislativos, tornando-o co-legislador com o Conselho da União Europeia em muitos domínios de intervenção. O tratado alargou igualmente a influência do Parlamento sobre a Comissão Europeia, conferindo-lhe poderes para aprovar ou rejeitar o candidato proposto para Presidente da Comissão e a Comissão no seu conjunto. Além disso, o papel do Parlamento em matéria orçamental foi reforçado, conferindo-lhe um maior controle sobre o orçamento da UE. Esta evolução do papel do Parlamento ajudou a tornar o processo decisório da UE mais transparente e representativo da vontade dos cidadãos. O Tratado de Maastricht foi posteriormente atualizado pelos Tratados de Amsterdão e de Nice. O Tratado de Amsterdão foi assinado em 2 de outubro de 1997 e entrou em vigor em 1 de maio de 1999. O seu objetivo era racionalizar as instituições da UE na preparação de futuros alargamentos. Introduziu também o conceito de cooperação reforçada, que permita a um grupo de Estados-membros avançar em determinados domínios, mesmo que outros não desejem aderir imediatamente. Esta flexibilidade foi crucial para satisfazer as diversas necessidades e interesses de uma UE em expansão. Visava igualmente criar um espaço de liberdade, segurança e justiça, conduzindo a uma cooperação mais estreita entre os Estados-membros em domínios como o asilo, a imigração e as questões judiciais. Além disso, o tratado reforçou igualmente a política externa e de segurança comum ao criar o cargo de chefe da diplomacia da UE, também conhecido como Alto Representante para os Negócios Estrangeiros. E a sua introdução reforçou a capacidade da UE para agir de forma coesa na cena internacional. Além disso, o Tratado de Amsterdão reformou as instituições para melhorar a sua eficiência, alargou o processo de codecisão e aumentou os poderes do Parlamento Europeu. O Tratado de Nice foi assinado em 26 de fevereiro de 2001 e entrou em vigor 2 anos mais tarde. Centrou-se principalmente na preparação da UE para o seu maior alargamento até à data, com a adesão de 10 novos países em 2004.
ajustou as ponderações dos votos no Conselho, alterou a composição da Comissão Europeia e alargou o recurso à votação por maioria qualificada. Estas alterações foram essenciais para garantir que os processos de tomada de decisão da UE continuassem a ser eficientes e eficazes com um maior número de Estados-membros.